0: passado nem aí a batista esse carro. Sim, ele está de terra.
1: Como vai achar que isso?
0: Como vai achar que isso? Então, a minha pessoa chega bem, vai aí me olhar. Não, não, não. Vai olhar que não está fechando. Não, não, não.